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1: Opa, vamos nessa, estamos de volta aqui na programação da Rádio Globo. Tá tudo bem por aí, tudo beleza, tudo tranquilo, que bom ter a sua companhia. Pode escancar o volume no máximo, pode girar que o planetão tá no ar. A partir de agora, 2 horas direto, tá valendo aquele cartão no valor de 10 mil reais.

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0: Ei, cadeira cativa, Zé Neto e Cristiano marcando presença aqui dentro do Sem Parar. 2 horas, hein?
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0: E a gente sempre libera pra você prêmios. Estamos liberando aquele cartão no valor de 10 mil reais que pode ser seu no final do mês de julho. Tá chegando a hora, hein, paizão? Aproveita aí. Marca que tocou aqui o Acato com Revela e Vitinho. Ainda clareou, teve Tiaguinho e muito mais. 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

você que daqui a pouquinho teremos Na Pista com o DJ Marcelo Lírio e você participando lá, mandando bem no radioglobo.com.br. Já direcionamos você lá pelo nosso Insta no @radio.globo. Aproveita aí e faz teu nome. Quanto mais sequências você anotar, mais chances você tem de ganhar um cartão no valor de 10K. Pode ser seu. Mais uma da Rádio Globo. 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

0: Simplesmente a melhor programação está aqui, ó. Vambora, hein?
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0: Musicão atrás de musicão, o som de Evil Dragon com What You Wanna Need. Cara, musicão, rapaz, quero lembrar

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1: Dilcinho com Sorriso Maroto, aqui na programação da Rádio Globo, a rádio que vibra com você. Mensagem apagada. 2 horas.
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1: Sem nenhum intervalo, e a gente colocando você aqui nesse prêmio maravilhoso, que é um cartão, né? Com 10 mil reais que pode ser seu. Faz teu nome aí, quanto mais sequência de você anotar, mais chances de você ter de ganhar. Aproveita aí, espalha pra todo mundo. Essa é a Rádio Globo, a rádio que libera um cartão no valor de 10 mil reais. Faltam 11 dias, mais ou menos, pra dar esse prêmio pra você, tá? Vai tirar foto com a galera, tomar aquele cafezinho. Ai, garoto, muito bom! Essa Rádio Globo é uma mãe, né, cara? A gente sempre coloca você com os melhores prêmios. Pra você que se liga na Globo. Rapaz, vou dar aqui um abraço especial para os amigos motoristas de aplicativos. Alô, turminha, tá no dinâmico aí? Tá no dinâmico? Passa pra outro, hein? Pelo amor de Deus. Tá dando aquela carona? Boas corridas. Olho na pista aí, tá, meu parceiro? Olho na pista, não marca bobeira, não. Aos amigos taxistas também, boas corridas pra vocês aí. E um abraço mais do que especial para os amigos motoristas das vans, das combis. O das vans, né, que tá sempre aquele radinho ligado lá nos 98.fm. Falando nisso, mandar um abraço especial pra turma aí que faz Central do Brasil, Itaguaí, né? Meu amigo Serginho Bitenca, sempre partindo pra Angra dos Reis. Direto, Serginho. Um abraço aí pro Serginho Bitenca, meu parceiro, que eu sou fã de carteirinha. E um abraço também para os enfermeiros, enfermeiras, médicos de plantão, pra você que tá dodói, melhoras, papai do céu tá no controle de tudo e de todos. Erga as mãos para os céus e fala: Deus, obrigado, independente do que eu esteja passando. Mas papai do céu vai dar vitória, mantenha fé e determinação, tá? E vamos em frente, colocando a Rádio Globo. Sempre aí no seu dial, na sua casa, onde quer que você esteja. Especialmente aos amigos vigias, vigilantes. Falando em vigilante, quero mandar uma música pro meu amigo China Show. Alô, Chininha, tamo junto!
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0: Deixando bem zaço com o Tiê, moça. Tá se dando bem? Tá anotando lá? Tá, então tá bonito. Final do mês a gente vai liberar esse cartão no valor de 10 mil reais, hein? Ó, não mexe nas minhas gavetas. Danilo Davi é o nome dele, marcando presença. Cerveja de garrafa, fumaça que eu faço. Atitude 67, paizão. Fechou 2 horas direto sem nenhum intervalo e a gente vai liberar esse cartão no valor de 10K pra você no final do mês de julho. 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Que é isso, ainda não? 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Beba com moderação, hein? Essa é mais uma da Rádio Globo, a rádio que vibra com você. Vou pro intervalinho, daqui a pouquinho tem um Na Pista, o melhor da sua pré-night com ele, Marcelo Lírio. Sai daí não, hein? Rádio Globo, faltam 4 pras 11.
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1: Opa, vamos nessa, uma ótima noite pra você que tá ligado aqui na Rádio Globo 98.1, rádio que vibra com você. Chegou o momento mais esperado, hein? DJ Marcelo Lírio vai sacudir, vai balançar a sua rede ou vai balançar a sua casa? Então afasta o sofá. Ah, garoto, manda bem lá, cara. Quero você dançando, já se preparando pra sua pré-night. E aí, já tá tomando aquele banhozinho? Prepara aquele perfume, aquele traje sensacional e vai curtindo aí a melhor programação, tá? Vai se preparando pra sua noite ficar mais bonita, mais vibrante, na rádio que vibra com você, na pista, com o DJ Marcelo Lírio, na Loki, o Planet. Pode ir lá que o planetão tá no ar.
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0: Tá aí o som de George Reasons. Rapaz, passou por aqui David Guetta com Terry Swims, Ryan the Frederick Jones. Jones e Andai, diga-se de passagem, né? Com Gone, Gone, Gone. Ainda Lola Young com Messi, Bruno Mars, I Just Mine, Yves LaRock com Steffi De Campo, Ryan the Frederick Jabba com Rise Up. Moving to the Sun, cara, muito bom esse som de Hugo e Mael Lendio com Ultra na T, Sabrina Carpenter com Espresso, Die, Die, Die, Shakira com Burner Boy. Rapaz, mandar aqui um abraço especial pra você que tá sempre conectado com a gente, fica à vontade, marcando lá o DJ Marcelo Lírio, fica à vontade mesmo, cara, capricha lá, pede aquele som, aproveita e já faz teu nome, marca aí o arroba Planeta Locutor e também o arroba Rádio.Globo, o melhor da sua pré-night é aqui na Rádio Globo, a rádio que vibra com você. E ó, fica à vontade, a gente vai pro intervalinho, daqui a pouquinho a gente volta com muito mais. Não sai daí não, hein? É rapidinho. Rádio Globo agora no Rio, são 11h25. É papo, hein, parceiro? Sai daí não, rapidinho.
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4: Bora de volta aqui na programação da Rádio Globo. Na pista.

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1: Muito bem, senhoras e senhores, estamos de volta aqui na melhor rádio do Rio de Janeiro neste sabadão bonito. Climazinho gostoso, hein? 23 graus. É o veranico. Estamos próximo? Não, ainda não. É aquele momento, né, da mudança de tempo e tal, mas enfim. Quero mandar um abraço aqui especial pra você que tá participando lá no meu Instagram. Tô ficando famoso, meu parceiro. Aqui, Léo Básico tá com a gente, hein, DJ? Mandando aqui um abraço pra gente, dizendo que o programa tá sensacional. Valeu, Léo Básico. Tá lá no meu Insta. Fabrício também, grande Fabrício Lima. Beijão aqui, rapaz, pra Regina, que mandou um beijão aqui pro Marcelo Lírio. Valeu, Rê, tá lá em Parada Angélica. Grande locutor Jefferson Oficial. Tá mandando bem, meu parceiro. Já divulguei aqui teu Insta, hein? Obrigadão pela moral. Reginaldo Pires, que é o nosso sonoplasta da Futebol. Bom Globo CBN. Valeu, Reginho. Recuperação aí total, hein, tá, cara? Beijão pra você e pra família aí. Valeu também aqui, rapaz. Luiz Helena é o nome dele. Tá mandando bem. Falou o seguinte. Aí, Planetão, vocês mandam muito bem na programação, hein? Parabéns aí pra esse programaço que é o Na Pista. Todo sábado, amigo, 10 da noite. Valeu, Robinho Miller. Também Fábio tá com a gente. E um abraço especial aqui pra Samantha Figueiredo. Valeu, Sam. Beijão pra você aí, tá? Tiago Ferrari, meu parceiro. Obrigado pela moral também. Ferreirinha, tudo de bom, cara. Brigadão sempre aí pela companhia que vocês nos dão aí, da gente poder entrar na sua casa, no seu trabalho. Emanuel Santana, o maior professor de musculação deste planeta. Amo-te, valeu. Alô, Paulo Lopes, grande garoto, nome de artista, hein? Vambora. Na pista, marca aí o DJ Marcelo Lírio, arroba Planeta Locutor e no arroba Rádio Ponto Globo. É pouco papo e som no talo. Agora 11:28 no Rio.
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0: aquela rebobinada.
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0: E dá um playzinho aqui na programação, né? Sonsaço de Taylor Swift, passou por aqui também com The Fade of Fear. Passou Best Comb com Think About Us. Ainda Sony Fodeiro com D.O.D. Pop. Ó, Bieber Rexha com David Guetta com Sad Girls. Kato, John, Turning Love, Turning the Lights Off. Aí sim, eu sempre complico essa música, né? Porque ela tem uma concordância ali, rapaz. É meio complicada. Aí a gente, quando vai lá no inglês, é Turn the Lights Off. Aí sim, a gente dá aquele playzinho aqui na programação. Dua Lipa passou por aqui também. Ainda Tiesto com World Mob, com Good Boys, cara, Won't Be Possible. Ainda Calvin Harris com Jazz, com Satisfy. E claro, fechando muito bem o nosso encontro, né, cara? Fechando bem, você dançou, curtiu, mandou bem lá, marcou o DJ Marcelo Lírio. Quiser contratar o cara, fica à vontade aí, tá? Arroba DJ Marcelo Lírio. Contrata ele e fala assim: DJ, quero te contratar, você toca muito. E ele com certeza vai te dar toda a atenção. Tá certo, meu parceiro? A gente se fala amanhã, meio-dia, aqui na programação com o Rebobina Rádio Globo e o Na Pista, de volta, de repente já no próximo sábado. Vai depender do futebol, que já volta com... Aliás, voltou essa semana já o Campeonato Brasileiro, né? Reta final é da Copa do Mundo. E...

0: E aí a gente segue a programação com Marcelo Lírio, todo sábado, sempre a partir das 10 da noite, na melhor rádio do planeta, hein? Rádio Globo, agora faltam 3 minutos pra meia-noite. Acabou!
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2: Alô, encontrinho.
3: Lima, Cotrim,
2: que honra. De propósito.
3: Obrigado pela presença de vocês e pela voz de vocês aqui nesse momento.

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2: Para de postar as coisas pra me convencer que você tá bem, viu?

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agora eu quero pedir um favor pra vocês, muito importante, pra cantar bem alto comigo a música que mudou demais a minha vida. Comigo bem alto, geral assim, com o coração.

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4: Faz barulho pro bom gosto aí, gente.
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0: nosso corpo aí, vambora!
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Programação da Rádio Globo, Fabinho com o Belo, passou aqui Barões da Pisadinha também, 45 minutos de música direto, sem nenhum intervalo comercial na programação da Rádio Globo. 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

Marvel lá na programação da Rádio Globo. Passou aqui o Vitinho Imperador, passou o Sorriso Maroto, 1,65m. O que tá rolando? A reta final da sequência premiada da Rádio Globo, 45 minutos de música direto sem nenhum intervalo comercial. Valendo 10 mil reais. Som de quem? Som do Ian, pra você anotar. Falou? Sei que já...

0: lá ele. 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Falou? Dê a valinha, a gente volta já. Segura!
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4: A maior vitória da seleção brasileira na história das Copas do Mundo foi em 1950, quando o Brasil fez 7-1 na Suécia. Aquele jogo, válido pelo quadrangular final da competição, Ademir de Menezes, atacante do Vasco, marcou 4 gols. Na época, a atuação empolgou tanto a torcida que muita gente já acreditava no título mundial. Apesar da goleada histórica, o Brasil não conquistou aquela Copa. Na partida decisiva, acabou derrotado pelo Uruguai por 2-1.
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0: Ai, quem não queria um cartãozinho no valor de 10 mil reais, hein, crianças? Vamos começar os trabalhos aqui. Tá no ar a sequência premiada. A partir de agora começa 45 minutos de música direto sem nenhum intervalo comercial na nossa programação. Valendo aquele pomposo cartão no valor de 10 mil reais. 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O resto deixa daqui que a gente vai.
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Agora, eu quero pedir um favor pra vocês. Muito importante. Pra cantar bem alto comigo a música que mudou demais a minha vida. Comigo bem alto, geral assim, com o coração, hein?

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Só quem viveu o pagode do Mazola, só quem viveu o arranco de engenho de dentro, sabe o que eu estou sentindo nesse momento. Não é verdade? Quando a gente ouve revelação, é um negócio diferenciado. A gente continua a sequência premiada, 45 minutos de música direto, sem nenhum intervalo comercial. Fechadão! Fechadão! Com ele, Mumuzinho.

0: Faz barulho aí, galera.
1: Eu tô te vendo também.
0: Tô te vendo, hein?
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0: é, deixa rolar.
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2: Não tem jeito, meu compadre. Vambora. Ela vacilou comigo, nós estamos aí. Tudo certo.

0: Aquele momento que você já olha no relógio e já pergunta assim, já tá podendo?
1: Esqueça tudo.
0: Esqueça tudo, papai.
1: Ai, meu coração.
0: Fechou mais uma edição da Sequência Premiada Rádio Globo. 45 minutos de música direto, sem nenhum intervalo comercial na nossa programação. Valendo! 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Fique à vontade. A gente tá no intervalo comercial, coisinha rápida. Daqui a pouco tem mais músicas pra você curtir. Lembrando que hoje é domingo. Na verdade, o que nós temos às 10 da manhã? As mais pedidas da programação da Rádio Globo naquela playlistzinha eleita única e exclusivamente por quem? Por você. Ó!
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0: bem-vindos ao som da Rádio Globo. A partir de agora começa mais uma edição do Top Hits Brasil. Sim, as 30 músicas mais pedidas por você, que deu uma moralzinha no site, no app da Rádio Globo, votando na sua preferida. 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
2: Muito obrigado.
3: Essa, essa marcou gerações. Quem sabe solta a voz, canta com a gente assim, ó.

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2: Essa é uma homenagem à minha diva, à minha amiga. Pedi autorização, era pra cantar essa música.

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Rapaz, fechando bem zaço, hein? Eita coisa boa, eu vi o Ferrugem, gente. Mandando muito bem aqui na programação do Top Hits Brasil. Aí, né? A primeiríssima posição desta, eu diria, desta colocação, onde você foi lá, votou na sua, pediu, deu aquela moral lá no site, no radioglobo.com.br. Muito bom, gente. Menino Ferrugem, olha, arrependidaço, hein? Segunda posição ficou com o Vitinho Imperador, eu me apaixonei. Tem tudo a ver comigo, né? Me apaixonei.

A gente dá aquele playzinho aqui na programação com as 30 músicas mais pedidas feitas por você e pra você. Claro, você que liga, se liga todo dia, o dia todo. Simbora, meu povo, fechou aí por aqui. Fala o Planet. Pode espalhar que o Paulo Roberto Planeta está no ar. E a gente segue a programação. Daqui a pouquinho tem, olha, Rebobina Rádio Globo. Daqui a pouco o papo sonotado. Vamos nessa, 11h35. Top Hits. Semana que vem tem mais.

0: Cristiano com um sorriso maroto marcando presença aqui na programação deste Domingão Bonito, em foto com Marvila.
1: O tempo já passou.
0: E teve muito mais, hein? Controle

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Já falando sobre isso, eu quero lembrar você o seguinte, a sequência premiada Rádio Globo do mês de julho, ó, tá dando o que falar, amigo. Junho foi uma benção e hoje, então... Melhor ainda, né, cara? Vambora aí pra mais uma sequência premiada Rádio Globo? 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Conforme eu falei, rolou três sons, só mandar pra gente no site ou no app. A sequência precisa ser completinha e sem interrupções. Nada de anotar sequências separadas por intervalos ou bloquinhos de programa, belê? Então, depois acesse aí o radioglobo.com.br, o nosso app, consulte o regulamento e participe. Um cartão com 10 mil reais, só podia ser mais uma na Rádio Globo, a rádio que com certeza vibra com você. Faz o seguinte, mantenha a calma, porque daqui a pouquinho teremos aquele momento do Rebobina Rádio Globo. Aí você também aproveita, já pode anotar e mandar pra gente, tá, cara? Você que liga, se liga todo dia, fica ligado aqui na programação da Rádio Globo, amigo. A rádio que vai liberar um cartão no valor de 10 mil reais. Aguenta aí, hein? Rádio Globo, agora faltam 3 para o meio-dia.

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0: Bati Tantã, é 100%. Máquina do Tempo, Gustavo Lins é o nome dele. Rapaz, rebobina Rádio Globo agora de segunda a sábado. A gente dá aquele prezinho, aliás, segunda a sexta, né? Meio-dia e sim. Continua rolando sábado e domingo a partir do meio-dia. Fica ligado aqui na programação da Rádio Globo, hein? A rádio que vibra com você. Intervalinho, daqui a pouquinho a gente volta. E eu só quero lembrar você o seguinte, marca aí o @radio.globo. Eu quero mandar um abraço pra você, tá? Tá por onde? Tá em casa, no trabalho? Tá acompanhando a gente aí em qualquer lugar deste mundo, meu Deus? Tá indo pra praia, sozinho tá bonito, hein? Tá gostosinho o tempo, aguenta aí. Rádio Globo agora meio-dia 27, sai daí não.
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Musicão, Frissuras de um casal, adoro esse som, gente. Ai, BBB, né? Bala, bombom e chocolate. Eternamente, sem compromisso, esse Marcelo Liro tá abusado na programação, hein? DJ Brinquinho, vocês não são fáceis, hein? Só love, Claudinho Bochecha, pente e rala, hein? Pente e rala. Manda aqui um abraço pra essa turma que tá sempre conectada aqui na programação da Rádio Globo, dando aquela moral. Salve aqui especial pro meu amigo Vitor, lá a turma que tá sempre conectada com a gente, né? Vitor, que é do Primos Bar, valeu pela moral. Leandrinho Vascaíno, tamo junto, meu parceiro. Obrigado aí também, tá, pela oportunidade que você nos dá da gente poder entrar no seu poçante, te desejar boa tarde, bom domingo, um fim de semana abençoado, brigadão. Ih, gente, tem alguém aniversariando hoje, Bárbara Araújo. Ih, não, tem mais, tem a Luana, as aniversariantes deste domingão, hein? Bárbara.

Beijão pra vocês aí, meninas. É, papai do céu abençoe vocês aí grandiosamente. Obrigadão pelo carinho, pela audiência. Continue sempre conectado aqui na programação da Rádio Globo. Leandrinho, cachorrão, obrigado, meu parceiro. Tamo junto. Grande

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0: Thiaguinho e Sérgio Júnior. Façam muito barulho. Thiaguinho!
1: Sorriso maroto!
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1: 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O príncipe do rock tá na casa, tá? Vamos cantar junto! Essa vocês já conhecem! Assim, ó! Vamos!
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2: Por favor, né?
1: Já que você é o cantor romântico desse país.
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0: Essa é a Rádio Globo, a rádio que vibra com você. Fechando, hein? Mais uma edição dos 45 minutos. Rapaz, eu tenho muito mais. Claro que eu tenho a Rádio Globo, eu tenho você participando, eu tenho você interagindo aqui no @radio.globo. Desligue e vem, eu tenho muito mais. Tiê com Dilcinho, passou por aqui, De Onde Eu Venho, Tiagão Soares. E ó, João Gomes, é o nome dele. Endoideceu o meu coração. Ê, coisa boa essa Rádio Globo. Manda aqui um abraço especial pra você que tá sempre dando aquela carona pra gente. Aos amigos motoristas rodoviários, aos amigos camelôs. Obrigado pela moral aí, turminha. Boas vendas. Mais um reforço aqui aos amigos motoristas de aplicativos, né? Sempre dando aquela moral pra gente. No radioglobo.com.br, você que tá no site também, em outros estados, tá conferindo a gente pelo aplicativo, brigadão. Aos amigos motoristas do Volante Maior, são eles, caminhoneiros, carreteiros, a turma que é motorista rodoviário. Valeu, turminha, Deus abençoe vocês aí. E ó, olho na pista, hein? Você que é taxista também, brigadão pela moral. E aos amigos vigias, vigilantes, a turma da saúde, sempre marcando presença na programação da rádio que vibra com você. E fazendo só uma correção rápida aqui, gente, eu quero mandar um abraço mais uma vez, fortalecer aos amigos Vitor, né? E o Leandrinho Vascaíno, aí sim, as aniversariantes, Bárbara e Luna, estão completando mais uma primavera. Parabéns, meninas! E aí, quem tá pagando churras? É o Leandrinho? Tá com muito. Esse Leandrinho não é mole, não. Um abraço pra vocês aí, valeu, turminha. Fechou, hein? 45 minutos, só de som, tá valendo um cartão no valor de 10 mil reais, que pode ser seu. Claro, no radioglobo.com.br. E ó, quero lembrar você que tá rolando o Gran Circo Pipoca, hein? É, meu amigo, hoje e no próximo domingo. 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Agora 1h49. 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

Agora, eu quero pedir um favor pra vocês. Muito importante. Pra cantar bem alto comigo, a música que mudou demais a minha vida.

0: fogo de paixão, hein? Ai, investigador.
1: Eu sou de ligar.
0: É um ligue, hein? Essa é a Rádio Globo, fechando três musiquinhas. Teve Camila Cabello com Young Turk, cara, muito bom, hein? Som de Havana. E ó, um dia um adeus, hein? Davi Quaresma. Manda aqui um abraço especial pra você que tá conectado com a gente aí nas ruas, na feira, né? Alô, turma, tem aquele pastel com caldo de cana aí? Ih, gente, lá ele, hein? Duas em ponto no Rio de Janeiro, muito bom. Ou tá preparando aquele almoço especial? Ah, então tá bom demais. Sai, garoto! 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Agora 2:02.
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1: Vamos nessa, Rádio Globo, agora 2:04, tá dando mais uma edição do Clássico do Samba. Sempre contando com você, hein? Aproveita aí, continue marcando, @radio.globo, marca aqui o Planetão também. Vamos trocar uma ideia, vou mandar aquele salve pra você. Diz pra gente de onde você tá falando, qual é o bairro. Ah, fala pra gente, tá fazendo almoço? Tá preparando aquele churras? Ou, de repente, aquele mocotó junto com a família? Não importa, o que vale é você estar sintonizado aqui em 98.1, pelo site e pelo aplicativo também. Pouco papo e só no tá.
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0: meu amigo Galo cantou, hein? Quero lembrar você o seguinte, Gamação, Peixeiro, Dudu Nobre marcando presença aqui na programação. Ah, meu amigo, clássicos do samba, sempre dando aquela moral pra você no Batuque da Globo, amigo. Bom, até as 3 a gente dá um playzinho aqui, tá? Teve problema emocional com Ferrugem e Reinaldo. Top Deck, cara. Aliás, Tape Deck, perdão, gente, é Tape Deck. Jorge Aragão e passou por aqui também, Maria Rita. 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Rádio Globo agora 2:34.
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esse é Batuque da Globo. Bom demais, hein, rapaz? Fundo de Quintal. Gosto muito desse som, hein? Bebeto Loteria. Isso é Fundo de Quintal. Alessi Brandão, a madrinha Alessi Brandão, marcando presença aqui, fechando muito bem a tampa. Grupo Raça passou por aqui. Zeca Pagodinho, Diogo Nogueira e muito mais. Ó, sendo assim, a gente fecha mais uma edição. Semana que vem, claro, a gente dá mais um playzinho aqui na programação, tá? Pra você que liga, se liga todo dia, o dia todo. 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
1: Rádio Globo 98.1, a rádio que vibra com você, fechando mais uma edição dos 45 minutos. 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Eu sou uma figura, vambora.

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5: A maior vitória da seleção brasileira na história das Copas do Mundo foi em 1950, quando o Brasil fez 7-1 na Suécia. Aquele jogo, válido pelo quadrangular final da competição, Ademir de Menezes, atacante do Vasco, marcou 4 gols. Na época, a atuação empolgou tanto a torcida que muita gente já acreditava no título mundial. Apesar da goleada histórica, o Brasil não conquistou aquela Copa. Na partida decisiva, acabou derrotado pelo Uruguai por 2-1.
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0: Ah, tá tomando uma gelada também? Tá com a patroa, tomando aquele vinho, tá no trailer, tá pela orla? Brigadão pela moral, hein? Você que tá conectado, antenado, um beijo aí pra você que tá sempre grudadinho com a Rádio Globo. 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
4: A maior vitória da seleção brasileira na história das Copas do Mundo foi em 1950, quando o Brasil fez 7-1 na Suécia. Aquele jogo, válido pelo quadrangular final da competição, Ademir de Menezes, atacante do Vasco, marcou 4 gols. Na época, a atuação empolgou tanto a torcida que muita gente já acreditava no título mundial. Apesar da goleada histórica, o Brasil não conquistou aquela Copa. Na partida decisiva, acabou derrotado pelo Uruguai por 2-1.
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